0: Ei, deu a gargurza.
1: Ei, eu não me dou nem tipo de dó. Alô, bom, vamos lá. Você que sonha de ser guitarra jogada. Espera, mano. Se já nem você vai na mão, vai você vai na. Como que é? É,算了，把我放了，100万就是你的。
2: 接着放。
1: 你好人，但是好人不一定有好报，你傻了。